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4: 9 e 3.

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4: 9:34.

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9: 10:03.

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5: 10:31.

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6: 11:01.

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1: 11:32.

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1: 11:58.
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1: 2 horas.
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2: 12h59.

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1: 4 horas.
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2: 4:31.

0: 16 horas.
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2: Aleluia. Meus irmãos e irmãs, neste tempo de Páscoa, somos convidados a rezar com fé e devoção a oração do Regina Caeli. Rainha do céu, alegrai-vos, aleluia.
3: Porque quem merecestes trazer em vosso seio, aleluia.
2: Ressuscitou, como disse, aleluia.
3: Rogai a Deus por nós, aleluia.
2: Exultai, alegrai-vos, ó Virgem Maria, aleluia.
3: Porque o Senhor ressuscitou verdadeiramente, aleluia. Oremos, ó Deus, que vos dignastes alegrar o mundo com a ressurreição do vosso Filho Jesus Cristo, Senhor nosso, concedei-nos, vos suplicamos, que por sua Mãe, a Virgem Maria, alcancemos as alegrias da vida eterna. Por Cristo, Senhor nosso. Amém.
2: E agora recebamos com fé a bênção de Deus neste tempo de alegria que é o tempo pascal. Abençoe-vos o Deus Todo-Poderoso, Pai, Filho e Espírito Santo. Amém.
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0: 6:01.

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2: 6:30.
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2: 6:32.

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1: 6:52.
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1: 7 horas.
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1: 76
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3: Agora com as atualizações do trânsito na cidade de Petrópolis. Neste momento, o trânsito segue movimentado na Rua Bingen, Duas Pontes, Avenida Ipiranga e Avenida Piabanha. No Centro Histórico, o tráfego segue fluindo normalmente. No Retiro, o trânsito conta com lentidão na pista sentido Itaipava próximo à entrada do bairro Carangola. Em Correias, o trânsito conta com retenção próximo ao terminal rodoviário seguindo até a segunda entrada do bairro Castelo São Manuel. Já em Itaipava, o trânsito conta com lentidão próximo ao Parque de Exposições de Itaipava seguindo até o número 10.335 na Estrada União Indústria. Nas estradas existe retenção em Duque de Caxias, a partir do quilômetro 120, sentido Rio, por causa dos acessos à Linha Vermelha e Avenida Brasil. Na Serra de Petrópolis, trânsito normal, com tempo bom, mas visibilidade reduzida em alguns pontos. Dirija com atenção. Fique agora com a previsão do tempo para a cidade de Petrópolis. Hoje, o dia será de céu parcialmente nublado, podendo ter chuva fraca moderada a partir do período da tarde. As temperaturas devem variar entre 16 graus Celsius de mínima e 23 graus Celsius de máxima. 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
1: 7h32.
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Você está ouvindo o CP ao vivo. Muito bom dia para você nessa manhã de sexta-feira, ao som de Sting, Englishman in New York. Essa música Sting lançou originalmente nos anos 80 e foi um dos maiores sucessos do Sting. E a gente continua até as 8h30 da manhã emocionando você com as versões ao vivo e aqueles momentos super especiais das canções ao vivo. Por aqui, Malu Maia, te fazendo companhia até 1h da tarde, estaremos juntos na mesma sintonia de sempre. E a gente continua ao som de Beto Guedes. E o ano é 1984, quando Beto Guedes lançou Quando Te Vi. Nem o

0: Muito bom dia para você na UCP, são 8h17 e até as 8h30.
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1: E fica por aqui mais uma edição do CP ao Vivo, ao som de Preta Gil, Muito Perigoso. A Preta Gil lançou essa música oficialmente em 2005, do álbum de estúdio da cantora intitulado Preta. Fica por aqui mais uma edição do CP ao Vivo, de volta amanhã, a partir das 7h30 da manhã, só com as emoções e aqueles momentos especiais dos grandes shows ao vivo. Você ouve o CP ao Vivo, segunda a sábado, das 7h30 às 8h30 da manhã.
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1: E ontem a Prefeitura de Petrópolis passou a enfrentar novas ações de despejo por falta de pagamento de aluguéis de imóveis utilizados pela Secretaria de Saúde. Os processos envolvem os prédios da Central de Regulação do SUS, da Rua Dom Pedro I, e do Serviço de Assistência Farmacêutica, na Rua Epitácio Pessoa, ambos no centro de Petrópolis. Segundo as ações judiciais, os débitos somados ultrapassam R$4.000, incluindo aluguéis atrasados, IPTU, seguros obrigatórios, juros e também outros encargos. Os proprietários alegam que os pagamentos estão em atraso desde o ano passado. Esses casos se somam a outras ações envolvendo imóveis alugados pela Prefeitura. Em nota, o município informou que ainda não foi notificado oficialmente pela Justiça sobre todos os processos. Próximo CP Notícias, às 9h30 da manhã. 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
1: Muito bom dia para você na UCP. E agora você ouve Jewel Shear, 8h33.

0: Esse foi o James Morrison aqui na UCPFM com Wonderful World. Ouvimos também Barão Vermelho, meus bons amigos.
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6: Olá, ouvintes. Nesta coluna, os alunos e professores do Centro de Ciências da Saúde da UCP, que inclui o curso de fisioterapia, vão te dar dicas sobre saúde e bem-estar. Incontinência urinária é a perda involuntária da urina pela uretra. O distúrbio é mais comum em mulheres, mas homens também podem sofrer este mal, ou seja, tem uma alta incidência na população e atinge todas as faixas etárias. A eliminação da urina é controlada pelo sistema nervoso autônomo, mas o comprometimento pode acontecer por fatores como idade, gravidez e parto, tumores malignos e benignos, obesidade, tosse crônica, procedimentos cirúrgicos, entre outros. Importante saber também que existem dois tipos de incontinência urinária. A de esforço, quando há perda urinária por mudança de pressão do abdômen, como tossir, espirrar, correr, pegar peso. A perda urinária por urgência, em que a pessoa precisa sair correndo e ir ao banheiro. Procure um profissional de saúde para iniciar o seu tratamento. Ele pode ser cirúrgico, medicamentoso e não podemos esquecer também da fisioterapia, que atua recuperando a função dos músculos do assoalho pélvico. Eu sou a Welita, aluna do curso de fisioterapia da UCP. Cuide do seu bem-estar, cuide da sua saúde.
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0: 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E agora você ouve Lenny Kravitz.

0: com Are You Take You There? Maneva, me leva.
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0: E o ex-governador do Rio de Janeiro, Cláudio Castro, foi alvo de uma operação da Polícia Federal na manhã de hoje. Agentes cumpriram mandados de busca e apreensão na residência de Castro, na Barra da Tijuca, na zona oeste do Rio. A ação faz parte da Operação Sem Refino, que investiga suspeitas de ocultação de patrimônio, lavagem de dinheiro e envio irregular de recursos ao exterior, envolvendo empresas do setor de combustíveis ligada à antiga refinaria de Manguinhos, atual Refit. Segundo a Polícia Federal, a investigação apura a atuação de um aglomerado econômico suspeito de utilizar estruturas financeiras para dissimular bens e movimentar recursos de forma irregular. A decisão foi autorizada pelo ministro Alexandre de Moraes, do Supremo Tribunal Federal. Atualmente, o Estado do Rio de Janeiro é governado interinamente pelo desembargador Ricardo Couto, após a renúncia de Cláudio Castro ao cargo de governador em março deste ano. Próximo CP Notícias, às 10h30 da manhã, apoio CP. 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
0: Muito bom dia para você junto comigo aqui na UCP. São 9 horas e 31 minutos. E agora vamos às atualizações das condições do trânsito nas estradas. Na Baixada Fluminense, o trânsito apresenta retenção entre os quilômetros 123 e 125 no sentido Rio, devido aos acessos à Linha Vermelha e à Avenida Brasil. No sentido Juiz de Fora, o tráfego segue fluindo normalmente, com tempo nublado e boa visibilidade. Na região serrana, o trânsito opera em meia pista no quilômetro 81, no sentido Rio de Janeiro, devido a obras na pista. Em Itaipava, a ponte do Arranha-Céu, no quilômetro 58, permanece interditada para intervenções de obra. Os desvios seguem disponíveis pelo quilômetro 62, na feirinha de Itaipava, no sentido Juiz de Fora, e pelos quilômetros 61, em Catubira, ou 62, também pela feirinha de Itaipava, no sentido Rio de Janeiro. Nos demais trechos da rodovia, o tráfego flui normalmente nos dois sentidos, com tempo nublado e boa visibilidade. Dirija com segurança e uma ótima viagem para você. Próximo boletim de trânsito, às 11h30 da manhã. 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
5: Muito bom dia para você na UCP. E agora você ouve Kansas, 9h35.

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0: Você ouviu o nosso EP FM, o som de Google Dolls. Mas ainda Marcelo Falcão me deu motivo.
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10: Olá, ouvintes. Nesta coluna, nós, alunos e professores do curso de Direito da UCP, vamos tratar de assuntos interessantes e esclarecer dúvidas no campo do direito. O assunto do momento é aluguel social. Trata-se de um benefício assistencial pago temporariamente para quem perde a sua moradia em função de desastres e desabamentos. Por exemplo, para se ter direito ao benefício, é necessário estar inscrito no programa do Bolsa Família, no CadÚnico único do governo federal e fazer parte de programas de rifa social de energia elétrica. Já a renda precisa ser inferior ou igual a 1/4 do salário mínimo. Acompanhe esta coluna para saber mais sobre isso. Eu sou Sulamita, aluna do curso de Direito da UCP. Sem informação, não existe direito.
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0: Muito bom dia para você na UCP 10 e 4. E agora você ouve John Legend.

0: Você ouviu Ana Carolina aqui na UCPFM Garganta. Ouvimos também Bruno Mars e ainda Bliss, Roberta Campos, Depois de Te Encontrar.
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0: 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E o Supremo Tribunal Federal confirmou por unanimidade a constitucionalidade da lei que garante igualdade salarial entre homens e mulheres no Brasil. Os 10 ministros presentes acompanharam o voto do relator, Alexandre de Moraes. Durante o julgamento, Moraes afirmou que as empresas têm obrigação de combater desigualdades salariais e que a omissão diante dessas diferenças pode ser considerada conduta dolosa. A legislação aprovada em 2023 determina que empresas com mais de 100 funcionários divulguem relatórios com salários e critérios de remuneração ao Ministério do Trabalho. Caso sejam identificadas diferenças salariais entre homens e mulheres exercendo a mesma função, as empresas deverão apresentar um plano de ação com metas e prazos para corrigir a situação. O descumprimento poderá gerar multas. Especialistas avaliam que a decisão pode aumentar as ações trabalhistas no curto prazo, mas destacam que a medida tem potencial para ampliar a transparência e também reduzir desigualdades no mercado de trabalho. Próximo CP Notícias às 13 horas. 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
5: UCP-FM 10:32. Carrie Underwood.

0: Você ouviu o nosso EPFM de Charlie Brown com Coldplay? Antes, Cogumelo, Plutão esperando na janela.
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0: Muito bom dia para você na UCP 11.1 e Nexus.

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0: Você ouviu lá o CPFM, Jamiroquai, ainda La Bouche, Say You'll Be Mine, Ira e Peach, Eu Quero Sempre Mais.
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0: Muito bom dia para você junto comigo aqui na UCPFM. Vamos às atualizações do trânsito na cidade de Petrópolis. Existe trânsito movimentado na região das Duas Pontes, na Washington Luiz e em alguns pontos do Alto da Serra por conta de obras sendo realizadas na via. No centro histórico, o fluxo de veículos segue normalmente, sem retenções. Em Correias, o motorista encontra trânsito movimentado próximo à antiga Montreal, seguindo até a Praça de Correios. Já em Itaipava, há pontos de retenção próximo ao Trevo de Bom Sucesso, seguindo até as proximidades do Parque de Exposições. Dirija com atenção e uma boa viagem para você. Próximo boletim de trânsito, às 18h15. 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
3: Muito bom dia para você na UCP 1133, John Mayer.

0: você ouviu na UCPFM, Ariana Grande, We Can't Be Friends. Ainda Ana Vitória, Dengo.
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2: Aleluia. Meus irmãos e irmãs, neste tempo de Páscoa, somos convidados a rezar com fé e devoção a oração do Regina Caeli. Rainha do céu, alegrai-vos, aleluia.
0: Porque quem merecestes trazer em vosso seio, aleluia.
2: Ressuscitou como disse, aleluia.
0: Rogai a Deus por nós, aleluia.
2: Exultai, alegrai-vos, ó Virgem Maria, aleluia.
0: Porque o Senhor ressuscitou verdadeiramente, aleluia. Oremos. Ó Deus, que vos dignastes alegrar o mundo com a ressurreição do vosso Filho Jesus Cristo, Senhor nosso, concedei-nos, vos suplicamos, que por sua Mãe, a Virgem Maria, alcancemos as alegrias da vida eterna. Por Cristo, Senhor nosso. Amém.
2: E agora recebamos com fé a bênção de Deus neste tempo de alegria que é o tempo pascal. Abençoe-vos o Deus Todo-Poderoso, Pai, Filho e Espírito Santo. Amém.
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0: A partir de agora, shout, álbum UCP, os grandes clássicos da música. Álbum UCP, álbum UCP. Muito boa tarde para você, 12:30. A partir de agora está começando mais uma edição do Álbum UCP, que você ouve de segunda a sábado, do 12:00 a 1:00 da tarde, uma hora inteirinha, sem nenhum intervalo, com as versões exclusivas e também um momento para você matar saudades. E por falar em matar saudades, para começar tem Henrique James e um dos seus maiores sucessos, aliás, o maior sucesso da carreira de Henrique James, lançada por ele em 1981, a canção faz parte do 5º álbum de estúdio, Street Songs. E você ouve agora.

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Você está ouvindo Álbum CP ao som de Colin Hay, Into My Life. Essa canção foi lançada pelo Colin Hay em 1990 e tornou-se um grande sucesso no Brasil no início dos anos 90, sendo incluída na novela, trilha sonora da novela Rainha da Sucata. E a gente continua até uma da tarde sem nenhum intervalo e com os momentos super especiais para você. Mais um momento de hoje com Eric Clapton, Bad Love, lançada por ele originalmente em novembro de 89. Uma composição de Eric Clapton e Mick Jones, do Foreigner. E você ouve agora, meio-dia 33. Uma ótima tarde para você.

0: E é nesse clima que fica por aqui mais uma edição do álbum CP. Eu sou o Sinead O'Connor, Nothing Compares to You. Uma composição do cantor Prince, de 1984, composta por ele. Embora tenha sido lançada originalmente pela banda The Family em 1985, a música ficou mundialmente famosa na voz de Sinead O'Connor, gravada por ela em 1990. Amanhã tem mais. A partir do meio-dia, encontro marcado aqui na UCP-FM com álbum CP. De meio-dia a uma da tarde, uma hora inteirinha, sem nenhum intervalo.
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0: A queda na vacinação contra a Covid-19 e influenza em crianças menores de 2 anos acendeu um alerta em Petrópolis. Dados da Secretaria Municipal de Saúde mostram uma redução na aplicação dos imunizantes neste ano em comparação com o ano de 2025. Entre 1º de janeiro e 14 de maio de 2025, cerca de 2,8 mil doses da vacina contra a gripe foram aplicadas neste público. No mesmo período de 2026, o número caiu para 2,4 mil doses. Já em relação à vacina contra a Covid, foram aplicadas 1,4 mil doses em crianças de até 2 anos no ano passado, contra 895 neste ano. Apesar da queda da vacinação, o Sistema de Informação da Vigilância Epidemiológica da Gripe aponta uma redução nos casos de síndrome respiratória aguda grave em crianças de até 1 ano em Petrópolis. De janeiro a abril deste ano, foram registrados 146 casos, contra 168 no mesmo período de 2025.
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0: E a previsão do tempo para esse fim de semana em Petrópolis indica temperaturas amenas e possibilidade de chuva em alguns períodos. Segundo a Climatempo, o tempo segue estável hoje em Petrópolis. Nesse momento, o céu está nublado na cidade. As temperaturas variam entre mínima de 16 graus e máxima de 21 graus hoje. Durante a tarde e a noite, não há previsão de chuva. E para amanhã, sábado, o dia deve amanhecer nublado e sem previsão de chuva nas primeiras horas. Ao longo do dia, a previsão é de sol entre muitas nuvens, com possibilidade de pancadas de chuva à tarde e também à noite. Os termômetros devem variar entre 16 e 24 graus. E no domingo, o dia será de sol entre muitas nuvens e períodos de céu nublado. Durante a noite, a nebulosidade diminui. A temperatura varia entre 16 graus e 25 graus. Próximo CP Notícias, às 14 horas. 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Muito obrigado pela sua companhia. Vou ficando por aqui. Estou de volta amanhã, a partir das 8 horas da manhã. Desejo a todos uma excelente sexta-feira, uma ótima tarde e um ótimo final de semana também. Obrigado pela sua companhia. E até amanhã, a partir das 8.
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7: Olá, ouvintes. Os alunos do curso de Letras da UCP apresentam assuntos interessantes e curiosidades acerca das letras de vernáculos. O tema de hoje é escritores de Petrópolis. Hoje apresento a vocês a nossa prata da casa, Leandro Antônio Rodrigues. Escritor e professor da nossa universidade, sua trajetória é ampla e reflete o seu currículo polivalente. É formado em letras, especialista em literatura infanto-juvenil e mestre em educação. O nosso professor poeta é titular na cadeira número 9, na Academia Brasileira de Poesia, e dono da cadeira número 10 da Academia Metropolitana de Letras. É autor de diversos livros, como Amor Perfeito, Secretismo Literário, Da Criatura ao Criador, A Amiga do Carinho, Aprendiz, Arca de Noé, Uma Introdução Literária, possui participação em diversas analogias literárias e aventuras de Shake. A obra As Aventuras de Shake, publicada em 2013, conta com a participação especial de seus filhos no processo da escrita, tornando essa experiência divertida para as crianças. Curiosamente, o autor tinha um cachorro chamado Shake, o que certamente adiciona um toque de vivacidade à história. Meu nome é Fernanda da Rocha Silva, estudante do curso de Letras da UCP.
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12: 1:32.

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1: 2 horas.
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4: Na manhã de hoje, a Anvisa decidiu por unanimidade manter a suspensão da fabricação, comercialização, distribuição e uso de linhas de detergentes, sabões líquidos e desinfetantes da marca IP com lotes de fabricação final 1. Segundo a agência, a decisão foi motivada por um histórico recorrente de contaminação microbiológica e pelo risco sanitário considerado alto. Os diretores afirmaram ainda que as medidas adotadas pela empresa foram insuficientes para reverter a situação. Apesar da manutenção da suspensão, a obrigação de recolhimento imediato dos lotes foi flexibilizada. A empresa deverá apresentar um plano de ação baseado em análise de risco para o recolhimento gradual dos produtos, com acompanhamento da agência. A medida vale para detergentes lava-louças, sabões líquidos para roupas e desinfetantes com numeração final 1. A Anvisa segue monitorando o caso e determinou que a empresa apresente novas ações de controle e correção dos problemas identificados. Próximo UCP Notícias às 15 horas. 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
1: 2 e 3.

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12: 2:32.

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1: 3 e 1. 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
3: 3 e 3. Aposentados e pensionistas municipais já podem aderir gratuitamente ao Clube de Vantagens do INPAS, que oferece descontos e promoções em até 100 empresas conveniadas em Petrópolis. A carteirinha é emitida na hora diretamente na sede do Instituto. Com o documento em mãos, os participantes passam a ter acesso aos benefícios oferecidos pelas empresas parceiras. Segundo o INPAS, basta comparecer ao Instituto para solicitar a adesão e começar a utilizar os descontos. O atendimento acontece de segunda a sexta-feira, de 9 às 17 horas, na rua Doutor Alencar Lima, número 35, no centro. A lista completa de empresas conveniadas e descontos disponíveis podem ser consultadas no site do INPAS, na aba Clube de Vantagens e também nas redes sociais do programa. Próximo CP Notícias, às 4 horas da tarde. 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
3: O CPFM, agora 3 e 5. Seguimos com Britney Spears.

0: Na UCP FM, Suzane Vega, Luca, Eagle Eye Cherry, Fall in Love Again, Detonautas, Até Quando Esperar, versão acústica. Na UCP 3:31.
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0: Agora 3:34, seguimos com Duran Duran.

0: Em 106.3, ouvimos Ivete Sangalo, Samarina, Santana e Michelle Brandt, I'm Feeling You, e John Secada, Just Another Day.
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0: 4 horas. A Prefeitura divulgou ontem, no Diário Oficial, o resultado final do processo seletivo da Secretaria de Assistência Social. As convocações para a posse dos aprovados estão previstas para começar no próximo mês. O processo seletivo ofereceu vagas para assistentes sociais, psicólogos sociais e pedagogo social não escolar. Os profissionais vão atuar em equipamentos da rede de assistência como CRAS, CREAS, Centro POP, NIS e abrigos, além de programas como Família Acolhedora. Segundo a Prefeitura, os servidores também poderão ser mobilizados em situações de emergência, como desastres e calamidades públicas. A divulgação aconteceu na véspera do Dia do Assistente Social, que foi celebrado no dia 15 de maio. A data foi marcada por homenagens e atividades voltadas aos profissionais da área. Próximo UCP Notícias, às 5 horas da tarde. 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
0: Agora 4 e 4, seguimos com Corinne Bailey Rae.

0: Na UCP FM, Legião Urbana, Vento no Litoral, Google Dolls, Black Balloon e Jimmy Cullen, Mind Track.
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1: UCP 4:32. Seguimos com Journey.

0: Aqui em 106.3, presença do Tiago York e Isa Fluke. É de mota e roupa nova bem simples. Charvet Smooth Breaker. UCP 5 e 1.
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0: A programação desse fim de semana em Petrópolis reúne eventos gratuitos para todos os públicos em vários pontos da cidade. A tradicional Festa de Portugal segue até domingo na Casa de Portugal, no Quitandinha. Também começam hoje a Feira Deguste Vira Petrópolis, na Praça Visconde de Mauá, e a Feira de Empreendedorismo Feminino e Economia Criativa no Centro de Cultura Raul de Leone. Em Itaipava, a Vila MEI recebe a Feira Trama durante todo o fim de semana. Amanhã acontece a abertura do Petrópolis Fight Man, com etapa estadual de jiu-jitsu no pátio do Petrópolis Shopping. No domingo, a corrida Somos Incansáveis terá largada às 9h no Palácio de Cristal. Próximo CP Notícias, às 6h30 da noite. 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

0: Essa foi a Toni Braxton aqui na UCPFM. Antes, Isa. E ainda, Asia com No One Knows.
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0: 5:30. A justiça aceitou o pedido de recuperação judicial da SAF do Botafogo. A medida permite ao clube reorganizar dívidas e manter as atividades enquanto negocia com credores. Outro destaque é que o Comitê Olímpico do Brasil fechou um novo patrocínio milionário para o ciclo olímpico até os Jogos de Los Angeles em 2028. Futebol feminino. O São Paulo apresentou um plano para sediar a abertura da Copa do Mundo Feminina, que prevê a ampliação do estádio do Corinthians. Nesse fim de semana, a bola rola para o Campeonato Brasileiro e pelo Carioca Série A2. Pelo estadual, o Serrano enfrenta a Cabo Friense amanhã às 3 da tarde em Cabo Frio, pela Série A2 do Campeonato Carioca. Pelo Brasileirão, às 6:30 da noite, o Vasco encara o Internacional no Beira-Rio. Às 7 da noite, o Fluminense recebe o São Paulo no Maracanã. No domingo, o Botafogo enfrenta o Corinthians às 4 da tarde no Nilton Santos. E às 7:30 da noite, o Flamengo enfrenta o Atlético Paranaense na Arena da Baixada. Próximo Falando de Esportes, na segunda-feira, às 5:30 da tarde. 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
0: Boa tarde, 5:34. Seguimos com Toto. Um ótimo final de tarde para você.

0: CBFM presença do Sam Smith, Stay With Me, Djavan Iluminado, East 17, Around the World. Boa noite, 6 horas em ponto.
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2: Aleluia. Meus irmãos e irmãs, neste tempo de Páscoa, somos convidados a rezar com fé e devoção a oração do Regina Caeli. Rainha do céu, alegrai-vos, aleluia.
3: Porque quem merecestes trazer em vosso seio, aleluia.
2: Ressuscitou, como disse, aleluia.
3: Rogai a Deus por nós, aleluia.
2: Exultai, alegrai-vos, ó Virgem Maria, aleluia.
3: Porque o Senhor ressuscitou verdadeiramente, aleluia. Oremos, ó Deus, que vos dignastes alegrar o mundo com a ressurreição do vosso Filho Jesus Cristo, Senhor nosso, concedei-nos, vos suplicamos, que por sua Mãe, a Virgem Maria, alcancemos as alegrias da vida eterna. Por Cristo, Senhor nosso. Amém.
2: E agora recebamos com fé a bênção de Deus neste tempo de alegria que é o tempo pascal. Abençoe-vos o Deus Todo-Poderoso, Pai, Filho e Espírito Santo. Amém.

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2: Seis e onze. Vamos às condições do trânsito na cidade de Petrópolis e também nas estradas. Trânsito intenso em alguns pontos do Bingen, Duas Pontes, Castelânia, Rua Coronel Veiga e Alto da Serra. No centro da cidade, o trânsito conta com lentidão nas avenidas Queller, Ipiranga, Roberto Silveira e Piabanha, ruas Doutor Nelson de Saerpe, Aureliano Coutinho e Imperador. No sentido Retiro, o trânsito apresenta lentidão próximo à Rua Felipe Camarão, seguindo até o bairro Roseiral. Itaipava, o trânsito apresenta retenção próxima ao número 9.153 na estrada União e Indústria, seguindo até a região da Ponte. Informações sobre as estradas. Na Baixada Fluminense, o trânsito é intenso no sentido Juiz de Fora, entre os quilômetros 125 e 118, entre a Avenida Brasil e Jardim Gramacho. Uma obra na BR-493, em Suruí, provoca reflexo na BR-040, com lentidão a partir do quilômetro 117, na região dos Feirões. Região Serrana, há obras com trânsito em meia pista no quilômetro 81, sentido Rio, e no quilômetro 58, sentido Juiz de Fora. Itaipava, a ponte do Arranha-Céu segue interditada para obras, com desvios pela feirinha de Itaipava e Catobira. Dirija com segurança. Próximo ao boletim do trânsito, na segunda-feira, às 7h30.
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0: 6h31. O Museu Imperial participa entre os dias 18 e 24 de maio da 24ª Semana Nacional de Museus. Nesse ano, o tema da programação é Museus Unindo o Mundo Dividido, proposta pelo Conselho Internacional de Museus para o Dia Internacional dos Museus, que é celebrado no dia 18 de maio. A proposta busca destacar o papel dos museus como espaços de diálogo, inclusão e preservação da memória, além de promover reflexões sobre diversidade, acesso à cultura e o fortalecimento da democracia. Segundo a organização, a iniciativa também reforça a importância dos museus como locais de mediação cultural, capazes de ampliar vozes e aproximar diferentes experiências da sociedade. Próximo UCP Notícias, daqui a pouquinho às 15 para as 7 da noite. 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
3: Três dicas para ajudar na escolha de um piso novo. Conheça os tipos de piso. Eles são diferenciados, como frios e quentes, devido à sensação que proporcionam. No grupo dos pisos frios, estão porcelanatos e cerâmicos, enquanto nos pisos quentes, encontramos os vinílicos, de madeira e laminados. Visando um bom conforto térmico, em regiões muito frias, o ideal seria a predominância do piso quente, por exemplo. O acabamento do piso deve ser compatível com o uso do local. Porcelanatos polidos e brilhantes não são recomendados em banheiros, cozinhas e áreas de serviço, pois quando molhados ficam muito escorregadios e tendem a manchar ou danificar mais facilmente. Já os pisos acetinados, com acabamento opaco e mais resistente, são mais versáteis. Cuidado especial deve ser tomado em lares com idosos e pets, para garantir que os pisos sejam seguros e confortáveis para todos os habitantes. Escolher um piso predominante para os ambientes contribui esteticamente, deixando o local com um ar mais sofisticado e proporcionando a sensação de áreas mais amplas e integradas. Gostou? Somos do curso de Arquitetura e Urbanismo do OCP. Não perca os próximos episódios.
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7: Boa noite, faltando 25 para as 7. Você ouve Nexus, Beautiful Girl.

0: Notícias. Israel e Líbano concordaram em estender por mais 45 dias o cessar-fogo anunciado pelos Estados Unidos em abril. A informação foi confirmada hoje à tarde pelo Departamento de Estado americano. Segundo o governo dos Estados Unidos, a prorrogação da trégua busca permitir novos avanços nas negociações entre os dois países, que devem voltar a se reunir no início de junho. Apesar do acordo, Israel e o grupo Hezbollah seguem trocando acusações de violações do cessar-fogo. Nos últimos dias, ataques e confrontos foram registrados no sul do Líbano, aumentando a tensão na região. O conflito ocorre paralelamente à crise envolvendo Israel, Estados Unidos e Irã no Oriente Médio. Próximo CP Notícias, na segunda-feira, 8h30 da manhã, com a Malu Maia. 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

Na UCP FM, presença da Ana Gabriela Degradê, Alicia Keys, Underdog, Alanis Morissette, Hand Is Clean. Daqui a pouquinho tem a Voz do Brasil. Nós seguimos pela internet, levando até você Vozes do Brasil. Uma hora com o melhor da música brasileira. Eu tô de volta amanhã, a partir das 3 horas da tarde. Uma ótima noite para você. Fiquem com Deus. E lembrando que 8 da noite você ouve o Arquivo UCP. John Legend, Save Room. Até amanhã.

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1: 8:03.

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9: Estamos de volta com Arquivo UCP
10: 8:33.

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